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Uma voz orientava, segura no portão verde. Se joga agora pro azul. Parecia Twister, mas era o mundo acabando. Sonhei algo parecido há algum tempo. O mundo entrando em colapso. Planetas girando a milhão. 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